0: 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Não
1: faz isso, é questão, né?
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